FM 90.7, a partir de agora está no ar Cultura Dona da Noite, programa que você participa pelo 9987-2339. Para você, ouvinte Cultura ligado na frequência do Flashback, desejo a você uma excelente noite. Estamos juntos a partir de agora, a coordenação artística do Lennon Franz e direção geral de Dorileu Leal. Final de semana chegando, noite de 10 de julho de 2026. Human League, para começar nossa jornada nessa noite de sexta-feira com pouco papo e muita música.

0: Mandolin Range de 1986, Bruce Hornsby Range, um clássico aqui na programação no 90.7. Para você que está chegando agora, boa noite para você, ouvinte de cultura, tudo de bom. Agora são 8 horas e 35 minutinhos. Na cultura tivemos também Somebody to Love, o clássico do Queen de 1976. Isto mesmo. Queen já fazia sucesso em 1976. Ainda rolou por aqui The Corrs, o som do Bryan Ferry, Cidade Negra, entre outros nomes, passaram por aqui. Alô, Gustavo! Boa noite, valeu! Boa noite pro Marcos, ligado na programação da Rádio Oficial. Cláudia, boa noite, você também tá ligada com a gente. Ligado com a Rádio Cultura FM. 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Combinado?
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0: A Thalita Rocha nos envia as informações e aqui a gente compartilha aos demais ouvintes da Cultura FM mais uma edição do nosso informativo Cultura News. Estudantes da rede pública de ensino a partir de 16 anos podem concorrer a uma vaga de estágio remunerado no poder público por meio do programa Jovem Talento, que oferta 3 mil oportunidades em todo o estado. As inscrições já estão abertas e devem ser feitas por meio da plataforma online. Anote conteúdo.ielmt.ind.br/jovem-talento. A iniciativa visa formação complementar vinculada ao primeiro emprego. Bacana, hein? Vale a pena. Os interessados precisam estar devidamente matriculados no ensino médio ou técnico da rede pública estadual, além de obter frequência mínima de 80% das aulas. Nada melhor do que isso.
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2: Boa noite.

A temperatura de momento, 24 graus. Boa noite, Cuiabá. Alô, Várzea Grande. Tudo de bom pra todo mundo. Agora tem Daryl John Oates.

a belíssima Every Woman the World, 1980, de volta na noite dessa sexta-feira com Air Supply na programação. Alô, Thiago, boa noite. Considera Vita, Eros Ramazzotti com Tina Turner, ligados na programação da 90.7. Quero aqui agradecer a Márcia pela sintonia, Sidney também na audiência. A você, ouvinte, que transita por Cuiabá nesse momento. Termômetros marcam agora, aqui em Cuiabá, 24 graus centígrados na noite desta sexta-feira.

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8: 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Cultura FM, boa noite. Noite de sexta-feira, 10 de julho, ano 2026. Temperatura 24 graus em Cuiabá.
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8: Tem Beto no ar até meia-noite dessa sexta-feira.
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Essa é a clássica das pistas, More, More, More. É a cultura, né? Abrindo flashbacks pra você matar saudades. Às 9 horas 29 minutos, Captain Hollywood Project, More and More, 1993. Tá lembrado daquelas paqueras, daquelas tardes, né? De paqueras nas avenidas, o som eletrônico nos clubes, as pistas de dança e você dançando lá nos idos, 1990. Tá lembrado dos passinhos? Pois é, essa é uma daquelas, né? Captain Hollywood Project com More and More, para a gente voltar no tempo, matar saudades. Ainda ouvimos por aqui Linha do Equador com Djavan, Now and Forever com Richard Marx. Rolou também o som do Ahá e do Barão Vermelho, entre outros por aqui na programação da Cultura. Alô Samuel, boa noite, tudo de bom. Zé Carlos ligado com a gente, obrigado. Dona Rosa, Antônia, mais uma vez boa noite, Antônia. Oi Silvana, tá trabalhando hoje, abraço pra você, valeu pela audiência. Carlos Henrique, tá por aí transitando por Cuiabá, região metropolitana. Quero agradecer o Lucas também, motorista, que tá acompanhando a gente. Muitos amigos e amigas que nos dão uma carona nos seus carros, nos levando junto com eles no ônibus, no caminhão, no seu carro, tá trabalhando na farmácia, tá ligado na gente na lanchonete, tá na pizzaria, pessoal na chapa, curtindo a nossa programação, onde quer que você esteja na sintonia da 90.7, uma noite toda especial para você. Gente, para você que tá chegando agora, essa é a Rádio Cultura FM, é a emissora oficial do Flashback. Em Cuiabá, 23 graus.

0: de eu vir com as notícias do Cultura News, a Thalita já nos enviou aqui, vou passar para você, ouvinte Cultura. Eu estou realmente embasbacado, chocado, preocupado. Mudança do clima que vai vir para a semana que vem. Todos os dias, a partir de segunda-feira, serão dias de sol, segundo a meteorologia. Começa na segunda com 28, gente. Aí vai subindo. 32, 33, 34, 35. Aí chega no domingo, no sábado dá uma aliviadinha. Mas na semana que vem, passando essa outra, a próxima semana, escrevam o que eu estou dizendo. Teremos o dia mais quente do ano. 38 graus centígrados é a previsão do tempo. 37 na sombra. É de assustar, hein? 37 graus na sombra é de assustar. Não na próxima, mas na outra semana. Isso se não houver nenhuma mudança climática até lá, né? Se os termômetros, se não tiver nenhuma frente fria, se não vir nenhuma corrente do Atlântico vindo aí de algum lugar, interferindo no clima, antecipando o calor ou espantando esse calor para longe. Mas passando a próxima semana, que vem aí, na semana que vem, teremos na outra semana, né, mais precisamente lá para o dia 22, anote o que estou dizendo. É a semana do dia 22, será a semana quente aqui em Cuiabá. 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
0: 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Vamos, informação, Detran de Mato Grosso voltou a cobrar R$171,98 pelo exame psicológico exigido no processo de obtenção da Carteira Nacional de Habilitação. O novo valor entrou em vigor nesta quinta-feira e deve ser aplicado por todas as clínicas e psicólogos credenciados e órgãos em todo o estado. A alteração também alcança a junta psicológica, cujo valor será cobrado por cada profissional que pratica o procedimento. Já pensou, né? Com tantas coisas, né? Tantas taxas, né? Tantas exigências para se tirar uma carteira de motorista no Brasil, quantidade que nós temos de acidente é assustadora. Tem autoescola, tem ensinamento. Eu lembro lá em 83, eu aprendi na escola, no ensino fundamental, regras de trânsito. Será que isso ainda existe hoje para as crianças do ensino fundamental, ensino médio? Há de se pensar.
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0: Boa noite, Cuiabá. Alô, Vazé Grande. Tamo de volta, gente. Por aqui, rolando Cultura, a dona da noite.

0: Angry Eyes, Air Carmen na programação na 90.7 Cultura FM, a sua rádio oficial do Flashback. Noite de sexta-feira, Save Me Now, Andrew Donald, 1984. A belíssima, linda demais, Roupa Nova, 1985. Também rolou por aqui na Cultura. Pra você que tá ligado, acompanhando Matando Saudades, recordando bons momentos. Vamos lá, boa noite para Ezequiel, boa noite mais uma vez para Silvana, boa noite também para o Jair, que tá ligado conosco. Abraços aos ouvintes que estão aí ligados, trabalhando, curtindo a programação do melhor do Flashback. Taxistas, motoristas e aplicativo de ônibus, a galera em trânsito.
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0: 10:04.
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0: 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Boa noite, Cuiabá, Louvazé Grande. Gente, tudo de bom, 23 graus nesse momento. É o Cultura Dona da Noite te fazendo companhia.

0: You Get Away, 1997. A fantástica Shania Twain na programação da Cultura FM 90.7. Aqui tivemos também Steve B, o som da Sandra, Raul Seixas, Elton John, Alphaville. Rapaz, que viagem gostosa, hein? Décadas de 70, 80, 90 de volta aqui na programação da Cultura FM para você que tá na sintonia agora. Colou na gente, 10 horas e 30 minutos. Muito obrigado pela companhia, obrigado pela audiência, tá bom? Alô, Matheus, Eliane, boa noite também. Ah, quero cumprimentar aqui os amigos nas recepções de hotéis aqui em Cuiabá. O pessoal do setor hoteleiro que fica curtindo a nossa programação. O pessoal na portaria dos edifícios e condomínios residenciais, verticais e horizontais. A galera que está trabalhando na cabine, está curtindo a nossa programação aí na entrada, na portaria. Obrigado pela companhia, que você tenha uma noite produtiva, tranquila, viu? Noite tranquila para você, vigilante. Tá ligado na Cultura.
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0: 10h31, gente.
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0: Linda e empolgante Crying for Help do Rick Astley na programação no 90.7. Para você ouvir de cultura ligado com a gente, Cultura Dona da Noite. Programa gostoso com muito flashback para te acompanhar todas as noites, de segunda a sexta-feira. Eu tô por aqui, tá? A partir das 8 da noite, logo depois da Voz do Brasil. Muito bem, vamos girar aqui o ponteiro. Dentro de instantes estamos de volta, até porque dentro de instantes aqui na Cultura a gente vai abrir mais uma hora, a última hora do programa. Como o tempo passa, hein? Já são 11 horas e 2 minutos. Então quero deixar claro de agradecer a Olga pela audiência. O Newton está na sintonia com a gente, Zé Carlos também na audiência. Alô Emerson, mais uma vez boa noite. Amigos que estão nesse exato momento chegando a Cuiabá, vindo do interior do estado, amigos que estão em trânsito pelas rodovias que margem a Grande Cuiabá, na sintonia da rádio oficial do Flashback. A você que está rumo ao norte do estado ou sul do estado, para onde quer que você vá, vá com Deus e que dê tudo certo na sua viagem. Obrigado pela audiência, obrigado pela sintonia. Agora 11 horas, 3 minutos, eu volto rapidinho.
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3: Cultura, Dona da Noite, coordenação artística do Lennon Franz, direção geral de Dorileu Leal, a assinatura de programação e apresentação deste que vos fala, Beto Silva. Eu vou abrir a minha última hora com um super teletema, um super tema de filme, um filme maravilhoso, que foi lançado no ano de 1998. Muitos dos que estão nos ouvindo agora, das novas gerações, conheceram pela TV, pelo stream, um filme que retrata uma ideia interessante. Imagine só, que um anjo tem a possibilidade, né, de descer a Terra para ajudar as pessoas nessa transição de vida após a morte, enfim, ajudando aqui e acolá as pessoas a evitarem acidentes. E numa dessas viagens, o anjo conhece uma mulher e se apaixona por ela. E ele fica na dúvida entre abrir mão daquele ser que ele está por um ser novo, um ser humano, com falhas, com dificuldades e com a mortalidade. A banda Goo Goo Dolls foi convidada a escrever uma canção que retratasse mais ou menos o que era a vida e o pensamento do personagem principal vivido por Nicolas Cage, o anjo em questão. E aí eles escreveram uma música que se tornou um grande hino do finalzinho dos anos 90. Retrata a importância de se entregar e abrir mão daquela barreira que criamos em volta dos nossos corações em tentar conquistar novos rumos, conquistar novas possibilidades. A música é lindíssima e é, sem dúvida nenhuma, um dos grandes flashbacks do ano de 1998 e se tornou um dos grandes hits dos anos 1980 para 1990. A gente viaja no tempo, mata as saudades, recorda com certeza aqui na Cultura FM um dos grandes hits do ano de 1998. Finalzinho dos anos 90, fechando um trajeto muito bacana de uma época que esperava-se um novo milênio. E se você está na dúvida entre acreditar ou não acreditar, acredite, vai dar certo. Vamos voltar ao tempo, à Cidade dos Anjos. Goo Goo Dolls, Iris, 98.

0: 90.7 Cultura, a rádio oficial do Flashback. Fade Like a Flower, 1991, som hit de Roxette. Pretense, o som também aqui da Dido, passou com Hunt. Ainda ouvimos Annie Wilson, Robbie Zander, ainda o Maurício Manieri, rolou por aqui também Paul McCartney, grandes nomes da música nacional e internacional. Gente, termômetros marcam agora 21 graus, queda de temperatura, né? Mas amanhã, segundo a meteorologia, teremos temperaturas mais altas do que hoje, né? 34 graus na sombra. E ao longo do final de semana, teremos 26 com 21 no domingo, nebulosidade. Será um domingo com muitas nuvens na capital do estado e pequena possibilidade de precipitação, né? Teremos uma segunda-feira com temperaturas abaixo dos 18 graus de mínima e muito calor já a partir aí de terça, quarta-feira, quando voltam a subir as temperaturas acima dos 34 graus, chegando a 35. Tá na hora de intervalo, eu volto com as últimas.
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0: Boa noite.
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0: Onde você estiver. Boa noite. Vamos abrindo aqui nosso último bloco com Atlantic Star, com Always. Música de 1987, a balada romântica da banda Atlantic. Para você, uma excelente noite. Gente, obrigado pela audiência, pelo carinho da sintonia. Aqui a gente segue com Cultura Dona da Noite.

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Oi, gente, bom dia, tudo bem com você? Que bom saber que você tá aí ligadinho na nossa sintonia na 90.7. Eu sou Marcela Faria e chego para te fazer companhia no seu fim de semana cultura. E hoje é sábado, 11 de julho de 2026. Agora são 7:06. É, gente, 11 de julho tá passando rápido demais, né? Que isso? Essa semana eu particularmente achei que voou. Passou rápido demais. E olha só, hein? A direção artística é de Lennon Franz, a programação musical é de Beto Silva e a direção geral é de Dorileu Leal. Vamos iniciar aí essa linda manhã de sábado ao som da maravilhosa Tina Turner. Vamos ao ano de 1984.

0: Cultura FM 731, essa foi a canção maravilhosa aí de Kid Abelha, Nada Tanto Assim, de 1984. Quero agradecer aqui a audiência do DJ Zulu, sempre ligadinho aqui comigo. Deixa eu ver quem mais está aqui, a Edvanil também. Bom, ela colocou aqui, ó, bom programa, que Deus nos abençoe, amém, Edvanil, amém, que Deus abençoe mesmo nossa família, né, nosso dia, que seja um dia lindo aí, sabadão abençoado para todos nós. E eu volto já com muita mais flashback, viu, não saia daí não.
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0: Cultura FM, 8 horas. Se fiquei esperando o meu amor passar da Legião Urbana, lançada em 1989 no álbum As Quatro Estações. A música traz uma mensagem de amadurecimento, esperança e da descoberta de que o amor pode chegar quando estamos prontos para vivê-lo. Uma composição marcante de Renato Russo. E olha só, deixa eu agradecer aqui, quero ver quem que tá sintonizado aqui comigo no nosso 659-9987-2339. O DJ Zulu, já falei do DJ Zulu por aqui, né? O Jean Carlo. Quem mais? O soldado da torcida do Misto. A Miriam e o Sidney, que está nos dando audiência na Estância Santa Fé. Agradeço demais a sintonia, viu? E eu volto já já, não saia daí não.
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2: De volta, 8h03 aqui na Cultura FM. Que bom saber que você tá aí ligadinho na nossa sintonia. Esteja onde você estiver, obrigada pela sua audiência. Vamos agora ao som aí de Main Hard Work.

0: E essa foi a Sir, um dos maiores sucessos de 1994, na interpretação aí do grupo All For One. Uma balada romântica que fala sobre o amor verdadeiro, compromisso e da promessa de permanecer ao lado da pessoa amada em todos os momentos. A canção conquistou aí o topo das paradas em vários países e se tornou um dos grandes clássicos românticos da década de 90. Maravilha, né? Eu amo essa música. Sucesso! E eu quero agradecer aqui a audiência do André e da Deline, que estão ligadinhos aqui comigo. Eu agradeço demais a sintonia. Eu volto já já, viu? Não saia daí não. 8h31.
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0: Cultura FM 8h58, essa foi aí o Cinema Mudo dos Paralamas do Sucesso, faixa título do álbum de estreia da banda lançada em 1983. A música faz uma crítica bem humorada à falta de comunicação e às aparências características que marcaram o início da carreira do trio. Uma curiosidade é que Cinema Mudo ajudou a consolidar a identidade musical dos Paralamas, logo no primeiro disco, que também revelou aí sucessos como Vital e Sua Moto. O álbum contou ainda com participação especial de Lulu Santos e Léo Galdeman em outras faixas. Sucesso, né? Os Paralamas do Sucesso é verdadeiro sucesso. E deixa eu ver quem que tá aqui comigo no nosso WhatsApp, 659-9987-2339. A Zildinha, sempre aqui comigo, sintonizada na melhor, né, na 90.7. Isabel também chegando por aqui, ligadinha. Agradeço demais a sintonia. E quantos graus agora aqui em Cuiabá? Deixa eu ver aqui, ó, 27 graus em Cuiabá nesse exato momento, umidade do ar em 59%. Gente, olha, esse tempinho, vou falar pra vocês, agora tá saindo o sol, né, tá esquentando, mas eu fiquei gripada, viu? Essa semana aí que teve essa mudança de clima, fiquei gripada, a garganta ainda não tá 100% bem. É um climinha bom, eu gosto, mas às vezes deixa a gente doente, né? Então você tem que estar sempre ali, ó, hidratando, bebendo muita água, né? Cuidando, chupando ali balinha de gengibre, um melzinho com limão. Tem que cuidar da garganta, né? Porque não é fácil não, viu? E eu volto já já, hein, gente? Não saia daí não, eu volto com muito mais flashback pra você. Agora 8h59.
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0: 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De volta, 9 horas e 1 minuto. Que bom saber que você tá aí na nossa sintonia, curtindo a gente em casa, no seu trabalho, no seu carro, na internet, esteja onde você estiver. Obrigada pela sua audiência. Vamos ao ano de 1985, Tears for Fears.

0: Cultura FM 96, e essa foi aí um sucesso, Já Sem Namorados Tribalistas, um dos grandes sucessos da música brasileira dos anos 2000. Lançada em 2002, a canção fala sobre liberdade, maturidade afetiva e a busca pela felicidade, mostrando que amar também é saber viver a própria essência. Uma curiosidade é que a música foi escrita por Arnaldo Antunes, Marisa Monte e Carlinhos Brown, e se tornou um fenômeno no Brasil e em diversos países. É, e seu sucesso aconteceu principalmente pela forte execução nas rádios e pelo videoclipe que reuniu imagens de pessoas e diferentes regiões do Brasil, reforçando a mensagem de diversidade e união da canção. Ai, gente, eu amo essa música. Toda vez que eu escuto, eu aumento o somzão nos últimos. Escutei aqui super alto. Bom demais. E eu quero agradecer aqui a audiência da Neire, sempre ligadinha aqui comigo, a Isabelle também, obrigada pela audiência. Continue participando aqui no nosso 65999872339, eu adoro ter você aqui comigo. E eu volto já já, hein? Rapidinho intervalo.
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0: E essa foi Thank You, do Information Society, um dos destaques do álbum Hack, lançado em 1990. A música fala sobre lembranças de um relacionamento, saudade e a esperança de manter viva uma conexão, mesmo depois da distância e do tempo. Curiosamente, o single ganhou aí um videoclipe futurista, muito exibido na MTV, e alcançou o top 30 da Billboard Hot nos Estados Unidos, consolidando o sucesso do álbum Hack. Maravilha de música, né? 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E eu volto já já, viu? Não saia daí, não.
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0: 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De volta, 10 horas e 3 minutos.
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0: Pra quem tá chegando agora, eu sou Marcela Farid e faço companhia até as 11 horas com muito flashback bom por aqui. Vamos ao ano de 1985, maravilhosa Madonna com Like a Virgin.

0: Cultura FM 10 e 16, bom dia pra você.
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0: E essa foi Song For You, de John Miles, lançada em 1983 no álbum Play On. A canção traz uma mensagem de saudade e reflexão sobre um relacionamento que chegou ao fim, mas que permanece vivo nas lembranças e nos sentimentos de quem ainda guarda carinho pela pessoa amada. Curiosamente, Song For You fez sucesso aí no Brasil ao ser usada em comerciais dos cigarros Hollywood durante os anos 80, o que ajudou a popularizar a música nas rádios do país. Isso mesmo, e a faixa se tornou um dos maiores sucessos da fase oitentista de John Miles, e ainda hoje é lembrada pelos fãs do soft rock. Sucesso de música, né? Eu adoro. E deixa eu ver quem que tá aqui comigo no nosso WhatsApp, 659-9987-2339. A Neire, sempre ligadinha aqui, sintonizada na Cultura FM. Obrigada, querida, pelo carinho e pela audiência. Deixa eu ver quem mais. A Regina Rosa tá ligadinha aqui, ó, elogiando a nossa programação. Obrigada pela sintonia de sempre. E ela falou aqui, ó, hoje vou lá curtir a Expo Agro por conta da Cultura FM. Isso mesmo, ela foi a ganhadora do nosso sorteio. É, eu sorteei aqui ingresso para estar indo na Expo Agro, par de ingressos. E a Regina Rosa foi uma das nossas ganhadoras e hoje vai lá aproveitar a noite. Bom show para você, Regina, isso mesmo. E deixa eu ver, tá chegando mais gente aqui no nosso 659-9987-2339. O Sérgio, sempre ligadinho aqui também comigo. Deixa eu ver quem mais. A Miriam Valéria, agradeço demais a sintonia. É muito bom ter a sua participação aqui comigo, eu fico muito feliz. E não saia daí não, viu, que eu já volto com muito mais flashback pra você.
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0: Muito bem, Cultura FM 10h54. Olha, eu tô chegando ao fim aqui da minha primeira participação com você, mas às 14h eu estou de volta com muito mais flashback, viu? Então aguardo a sua companhia, a sua sintonia aqui comigo. E deixa eu ver aqui, ó, a Miriam Valéria. Miriam Valéria, deixa eu confirmar se é ela. É, Miriam Valéria, que mandou aqui pra mim uma participação. Vamos escutar aqui o que ela tá falando, ó. Fala aí, Miriam.
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0: Maravilha, querida, agradeço demais a sua sintonia. Eu adoro ter ela aqui comigo, sempre animada, elogiando a nossa programação. E deixa eu ver, ó, a Neires também mandou uma participação aqui. Vamos escutar a Neires.
2: Obrigada a vocês por vocês existirem na nossa vida. Se nós não tivesse a Rádio Cultura, qualquer tipo de rádio, a gente tinha uma vida monótona e sem graça. Todos os dias, toda hora estou com vocês. Deus te abençoe a vocês.
0: Sucesso, amei o áudio dela também, a sua participação, Neiri, sempre ligadinha aqui comigo, e eu concordo com você, é muito bom, né? A rádio Fala Sério, é uma maravilha, eu amo isso aqui, eu amo a comunicação, gente, sucesso, sucesso mesmo. Então deixa eu ir, né, porque eu preciso ir, tá chegando aqui o horário, ó, logo mais você segue aí na programação com Carlos Matos na Estação do Samba, e a gente volta a se encontrar às 14h. E antes de eu ir, eu vou deixar a minha última aqui com você, Angel, de John Secada. Vamos ao ano de 1992. Até mais, pessoal. Grande abraço.

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1: Cultura FM 90.7, a Marcela Faria volta daqui a pouquinho, às 14h, a te fazer companhia com o fim de semana da Cultura FM, tá? 14h, a Marcela volta por aqui. Eu, Carlos Matos, estou chegando com a graça e a paz de Deus, feliz da vida sempre, como sempre, o melhor do pagode, o melhor do samba, até a 13h aqui na Cultura FM. Direção geral do Dorileu Leal, artística é do Lennon Francis, a programação é do Beto Silva e a produção do nosso Estação do Samba é do DJ Marcos Luiz. Bora abrir aqui o nosso Estação desse sábado com Alexandre Pires, Mineirinho.

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1: 90.7 Cultura FM, hora do almoço é desse jeito no final de semana aqui na Cultura FM, né? Estação do Samba, finalizando com a Adriana e a rapaziada, fim de noite. Depois do intervalo eu tô de volta com muito mais.
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1: Essa é a Cultura FM, para você que está em Cuiabá, Várzea Grande, na internet também, culturafmcuiabá.com.br. 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
1: Uma boa hora de almoço para você que tá ligado aqui na Cultura FM, curtindo o samba e pagode da melhor qualidade. Finalizamos esse bloco com Tim Maia. Aquele abraço. E eu volto já já.
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samba. Ótima hora de almoço para você que tá aqui junto com a gente na Cultura FM, com muito pagode, com muito samba. Esse é o Estação do Samba e eu sou o Carlos Matos, com a graça e a paz de Deus, feliz da vida sempre, como sempre. Direção geral, já sabe, né? É do Duri Leo Leal, a artística é do Lenal Francis, a programação é do Beto Silva, mas a produção do nosso programa é do DJ Marcos Luiz. Tudo de bom a você que tá em Cuiabá, Várzea Grande, curtindo também pela internet. Bora, aumenta aí o volume, quem vai curtir de mais essa canção aqui é o Francisco Baima Matos Júnior, a Valdirene Leite Matos e também a Verônica Raquel, o Evandro Lara, enfim, todos os apaixonados do Raça Negra, Cheia de Manias.

0: Salve, Jorge.
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0: Essa você já conhece, viu?

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1: Fé em Deus, Diogo Nogueira, para finalizar esse bloco que foi assim recheado de grandes sucessos do pagode e do samba, né? Que coisa boa, gente. É rapidinho o intervalo, eu volto já já.
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1: Eu falei pra você que era bem rapidinho, né? E já estamos de volta com muito samba e pagode até a 1 da tarde aqui na Cultura FM no Estação. A gente abre esse bloco com Bebeto. 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

Samba. Bom, e assim a gente chega ao final do nosso Estação do Samba deste sábado, mas amanhã, domingão, 11 da manhã, o nosso encontro aqui de novo, tá bom? Eu volto às 7 da noite no Cultura Pop, nesse sábado com os seus embalos de sábado à noite em 90.7. Um abraço aqui do Carlos Matos, tô indo nessa com a graça e a paz de Deus, feliz da vida sempre, como sempre. E pra finalizar aqui o nosso Estação do Samba desse sábado, tem os Travessos, tô te filmando, hein? Logo mais às 7, hein? Valeu, tchau!

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Oi, gente, boa tarde, tudo bem com você? Tô de volta aqui pra te fazer companhia até as 7 da noite, eu sou Marcela Faria. E aí, tudo bem, hein? Como que você tá? Tava com saudade já de voltar aqui novamente. Parece que faz pouco tempo, né? Parece não, faz pouco tempo que eu tava aqui com você. Vamos lá, hoje é sábado, 11 de julho de 2026, agora são 2h04. A direção artística é de Lennon Franz, a programação musical é de Beto Silva e a direção geral é de Dorileu Leal. Vamos iniciar aí esse bloco da tarde ao som da banda U2. Vamos ao ano de 1987.

0: Cultura FM 2h28, e essa foi Mensagem de Amor de Léo Jaime, um dos grandes sucessos aí de 1986. Composta por Herbert Viana, a canção fala sobre a saudade, o desejo de reencontrar alguém especial e a esperança de receber um sinal de quem se ama. A melodia delicada e a interpretação marcante fizeram dela um clássico do pop rock brasileiro dos anos 80. E uma curiosidade é que Mensagem de Amor foi composta por Herbert Viana, dos Paralamas do Sucesso, especialmente para Léo Jaime. A música também fez parte da trilha sonora da novela Corpo Santo, exibida pela extinta Rede Manchete em 1987, o que ajudou aí a ampliar ainda mais o seu sucesso nas rádios brasileiras. Eu adoro essa música, letra linda, linda. E deixa eu ver, ó, quem que tá aqui comigo. Já quero começar a agradecer a audiência no nosso 65999872339. O Inimar Pereira, obrigada pela sintonia de sempre, querido. Grande abraço pra você e a família, viu? Quem mais está aqui comigo? A Thaís, nos dando audiência em Lucas do Rio Verde. Agradeço demais a sua sintonia. Um abraço aí pra todo mundo também de Lucas do Rio Verde. E eu volto já já com muito mais flashback, viu? Não saia daí não, rapidinho intervalo.
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0: Cultura FM 2h59, e essa foi One More Night, da cantora alemã Sandra, lançada em 1990 no álbum Painting Alone. A canção é uma balada romântica que fala sobre a saudade, o desejo de reviver um grande amor e a esperança de ter mais uma chance ao lado da pessoa amada. Curiosamente é que a música foi produzida por Michael Cretson, marido da Sandra, na época, né, e criador do projeto Enigma, um dos maiores fenômenos da música eletrônica dos anos 90. O videoclipe, gravado nas belas paisagens das Ilhas Baleares, na Espanha, foi bastante exibida na MTV europeia e ajudou a reforçar o sucesso da faixa. Sucesso de música! E agora 33 graus em Cuiabá, umidade do ar em 39%. Eu volto já já.
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De volta, 3h29. Que bom saber que você tá aí na nossa sintonia, na 90.7. Esteja onde você estiver, obrigada pela sua audiência. Vamos ao som da maravilhosa Cyndi Lauper, The Goonies.

0: M3:57, essa foi Fácil, do Jota Quest, um dos maiores sucessos da banda, lançado em 1998 no álbum De Volta ao Planeta. A canção fala sobre a beleza dos momentos simples, a leveza do amor e a vontade de transformar sentimentos em algo que possa ser compartilhado por todos. Com um refrão marcante, ela se tornou um verdadeiro hino do pop rock brasileiro. Uma curiosidade é que Fácil foi a música que consolidou o Jota Quest entre as maiores bandas do país. O refrão nasceu da ideia de criar uma canção que qualquer pessoa pudesse cantar junto. E deu certo, que a faixa se tornou aí um dos maiores sucessos da carreira do grupo. O álbum De Volta ao Planeta vendeu cerca de 800 mil cópias, impulsionado por esse hit e por uma intensa turnê que levou a banda aos quatro cantos do Brasil. Ai, gente, sucesso! Eu amo essa música de Jota Quest. Eu canto ela assim, ó, nas alturas. Adoro, adoro, adoro. Muito boa. E deixa eu agradecer aqui a audiência da Lesinete, nosso ouvinte fiel, nos dando audiência em Rio Grande do Sul. Ela pediu pra me mandar um abraço pro filho dela, Gabriel e João Pedro. Grande abraço, querida, pros seus filhos e pra você também, viu? Feliz sábado, abençoado aí pra você e sua família. E eu volto já já com muito mais flashback. Não saia daí não, rapidinho intervalo.
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vocês mais um programa da série a série. Dedique uma canção a quem você ama. Eu tenho aqui em minhas mãos uma carta. Uma carta de um ouvinte que nos escreve e assina com um singelo pseudônimo de

0: Muito bem, Cultura FM 431, essa foi a Dois Passos do Paraíso, da Blitz, um dos grandes clássicos do rock brasileiro dos anos 80. Lançada em 1983, a canção conta a história de um caminhoneiro que vive entre a estrada, as despedidas e a saudade, retratando aí o desejo de reencontrar um grande amor. Com a sua mistura de humor, romantismo e narrativa, a música conquistou o público e se tornou um dos maiores sucessos da banda. Sucesso de música. E agora 32 graus em Cuiabá, umidade do ar em 44%. Volta já, viu?
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0: Muito bem, Cultura FM 4h58, e essa foi Maior Abandonado, um dos grandes clássicos do Barão Vermelho. Lançada em 1984, a canção retrata a vulnerabilidade de alguém que busca acolhimento, amor e proteção, traduzindo em versos intensos a poesia marcante da parceria entre Cazuza e Frejá. Com seu refrão inesquecível, tornou-se aí um dos maiores símbolos do rock brasileiro dos anos 80. Curiosamente, é que Maior Abandonado dá o nome ao terceiro álbum da banda e foi o último gravado com Cazuza nos vocais antes de seguir carreira solo. Sucesso de música! E deixa eu ver quem que tá aqui comigo no nosso WhatsApp, 659-9987-2339. Eu adoro ter a sua participação aqui comigo. A Isabelle tá sempre ligadinha aqui, o Igor Alves. Quem mais está aqui comigo? Lázaro Batista. Agradeço demais a sua sintonia, viu? Não saia daí não que eu volto já já com muito mais flashback pra você.
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0: Na nossa sequência aí de clássicos, você ouviu Isca dos Paralamas do Sucesso, um dos destaques do álbum O Passo do Lui, lançado em 1984. Com uma batida contagiante, a música faz uma reflexão sobre a diferença entre a fantasia dos filmes e a vida real, lembrando que nem sempre existe um final perfeito, mas que é preciso seguir em frente. E uma curiosidade é que Isca ajudou a consolidar a identidade musical dos Paralamas e a popularizar o ritmo do rock brasileiro. Quase há 4 décadas depois do lançamento, a canção voltou aos holofotes ao ser escolhida como tema de abertura da novela Cara e Coragem da TV Globo em 2002, utilizando a gravação original da banda. Sucesso de música. E eu volto já já, viu, com muito mais flashback. Não saia daí, não.
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volta, 5h33. Que bom saber que você tá aí ligadinho na nossa sintonia, seja onde você estiver. Obrigada pela sua audiência. Vamos ao som de Donna Summer, vamos ao ano de 1989.

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Você tá aí ligadinho na nossa sintonia, curtindo a gente em casa, no seu trabalho, na internet, esteja onde você estiver. Obrigada pela sua audiência. Vamos aí ao grande sucesso de Bon Jovi, Always.

0: Cultura FM 6h29, na nossa viagem aí pelos grandes sucessos do rock nacional, você ouviu Eu Caminhava do Nenhum de Nós, lançada em 1989 no álbum Cardume. A música traz uma letra marcada pela introspecção, falando sobre lembranças, sentimentos e caminhada, né, de quem busca encontrar seu próprio caminho ao longo da vida. Uma curiosidade é que essa fase marcou a consolidação do Nenhum de Nós como uma das bandas mais importantes do rock gaúcho. O álbum Cardume veio logo após o grande reconhecimento de Nenhum de Nós de 1987, que revelou o clássico Camila Camila e ajudou a preparar o terreno para a explosão nacional da banda nos anos seguintes. Sucesso de música! E eu quero agradecer aqui a audiência da Fernanda Teixeira, sempre ligadinha aqui comigo. A Renata também está sintonizada aqui na 90.7. Agradeço demais a audiência. E eu volto já já, viu? Não saia daí, não.
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Muito bem, 6h55. Olha, estou chegando ao fim aqui do meu programa, mas eu quero agradecer a sua companhia, a sua sintonia. Amanhã eu estou de volta às 7 horas, então aguardo a sua audiência, viu? Porque eu adoro ter você aqui comigo, já falei isso pra vocês, né? Obrigada mesmo pela companhia nesse sábado, 11 de julho de 2026. Logo mais você segue aí na programação com Carlos Matos no Cultura Pop. E antes de eu ir, eu vou deixar a minha última música aqui de John Secada, Mental Picture, música de 1994. Até amanhã, pessoal. Grande abraço.

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1: Boa noite para você ligado na Cultura FM 90.7. A partir de agora tem o nosso Cultura Pop, seus embalos de sábado à noite com Carlos Matos. Estou chegando com a graça e a paz de Deus. Feliz da vida sempre, como sempre. Tudo de bom a você que está em Cuiabá, Várzea Grande, na internet também. Bora começar o nosso Cultura Pop. A gente começa com Real Life, Send Me an Angel.

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1: 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Alphaville Dance With Me, de 1986, aqui finalizando esse bloco do Cultura Pop. Eu volto já já e nós vamos a 1988. Não saia da cultura. Esse é o Cultura Pop, os seus embalos de sábado à noite.
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